O postos a seguro, o cidadán medio era enviado a loitar. A experiencia persoal de Fogarty, el mesmo serviu na reserva do exército antes da guerra e viu de primeira man como os fillos dos senadores millonarios eludían o servicio militar obrigatorio. A canción, que se chama Fortunate Son, Fillos da Fortuna, fala disto.